0: Temperatura rock. Temperatura pop. Temperatura rock and pop. En Iquique,
1: 18 grados.
0: Y en Santiago,
1: 8 grados.
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0: Temperatura rock. Temperatura pop. Temperatura rock and pop. En La Serena,
1: 17 grados.
0: Y en Santiago,
1: 23 grados.
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